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1: José Parra interpreta El Polo, acompañado a la guitarra por El Niño Rinquín. Grabación del Concurso Nacional de Cante El Yunque Flamenco en 1993.

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2: José Mercé cantando por alegrías con la guitarra de Moraito, recital de los Reales Alcázares de Sevilla, año 1993.